0: jogo estava empatado a uma bola no fim do tempo regulamentar, mas a Argentina conseguiu dar a volta ao resultado com mais 2 golos. Estão assim definidas as 4 seleções das meias finais. Na terça-feira, França e Espanha medem forças. E no dia seguinte, quarta-feira, o duelo vai ser entre a seleção de Inglaterra e a Argentina. A seleção inglesa garantiu também a passagem à próxima fase ao ganhar à Noruega. O presidente da Associação dos Industriais da Construção Civil e Obras Públicas entende que vão ser necessários mais 3 anos para Portugal ultrapassar as falhas no setor da habitação. Em entrevista ao programa Conversa Capital da Antena 1 e do Jornal de Negócios, Ricardo Gomes diz também que a construção de novas casas deixa muito a desejar.
1: Se a gente olhar a reposição mínima do edificado, e aqui o construir tem que ser entendido como novo e reabilitado, nós devíamos construir anualmente, de uma forma cadenciada, 1%, pelo menos. E isso seriam 60 mil fogos ao ano. Nós andamos a fazer uma média de 15 mil, caiamos o buraco dos 300 mil. E vamos admitir que vamos fazer tudo bem, as leis são implementadas, a agilidade dos processos urbanísticos passa a ser ideal, que devia de ser metade do tempo de construção. Nós devíamos ter um objetivo. Se a gente leva 2 anos para urbanizar, projetar e construir, devíamos levar metade desse tempo a licenciar.
0: Declarações do presidente da Associação dos Industriais da Construção Civil e Obras Públicas ao Conversa Capital. O programa está disponível nas plataformas habituais de podcast. Hoje o Conversa Capital não é transmitido na rádio porque a Antena 1 abre uma emissão especial para acompanhar o encerramento do Congresso do Livre. Em Espanha, as autoridades esperam estabilizar nas próximas horas o incêndio florestal em Los Gallardos, Almeria. A madrugada voltou a ajudar, com mais umidade e sem grande vento. As chamas destruíram mais de 6.600 hectares de floresta. Morreram 12 pessoas. O vice-presidente da Câmara de Almada não se compromete, para já, com uma data para normalizar o abastecimento de água no município, mas assegura que a autarquia está a fazer tudo por tudo para resolver o problema. Em entrevista ontem à noite à RTP, Filipe Pardal Pacheco anunciou que o PS vai avançar com uma comissão na Assembleia Municipal para apurar as causas das falhas no abastecimento de água. No Médio Oriente, troca de ataques entre os Estados Unidos e o Irão. A guarda revolucionária iraniana diz que atingiu um segundo navio esta manhã no Estreito de Hormuz. Já durante a madrugada tinha havido disparos contra um porta-contentores com madeira cipriota, o que provocou uma nova vaga de ataques dos Estados Unidos contra o Irão. Pelo menos 140 alvos militares iranianos foram atingidos, de acordo com informações do exército norte-americano.
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Olá, bom dia, caros ouvintes da Rádio Canal Sul. Aqui estou eu, Pedro Carneiro, para mais uma emissão neste domingo, 12 de julho. Sejam bem-vindos e deixem-se estar aí, então, aí na minha companhia e também aí à escuta da Rádio Canal Sul, através dos 92.2, ou então através da página Facebook, na página Emissão Portugal no Coração, onde também já estamos em direto. E vamos continuar e dentro de momentos então abrimos a nossa linha telefónica aqui ao 056153-3695, onde vocês poderão ligar e fazerem aqui as vossas dedicatórias em direto.

É verdade, pede mais e podem pegar no telefone e também ligar aqui ao 056153-3695, aqui na emissão Portugal no Coração da Rádio Canal Sul. E quando são 9 horas e 12 minutos, e cumprimentamos a todos que já nos seguem no Facebook, como aqui o Sr. de Oliveira, que diz: bom dia Pedro e força Portugal, agora Mundial vamos apoiar a França, diz aqui o Sr. de Oliveira, é verdade, vamos dar aí um bocadinho de força aí à França então. E a Margarida Diniz, que diz: bom dia Pedro, ponha aí uma música da Celine para meu prazer pessoal, obrigada, beijinhos e bom domingo. E também damos bom dia aqui à Maria Brito, que manda o bom dia e o bom domingo, e a Maria Rita Araújo também manda o seu bom dia. Um bom dia para todos que estão desse lado também já ligados aí no Facebook. Um bom domingo e vamos continuar com música. Marotos da Concertina, O Meu Trator.

0: verdade, aí o meu trator para labrar tem que ser pela manhã pela fresca, porque de dia está calor. E hoje está quentinho aqui. Aqui dentro também está muito quentinho. Já fui buscar ali o ventilador para fazer correr o ar. E vocês podem ligar então ao 056153-3695, que já está aqui prontinho para vos receber. E continuamos aqui, vamos ouvir a nova música de Ruth Marlene. Temos pena, diz ela.
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0: Não é esta, não é esta. 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

0: vamos atender o primeiro ouvinte de hoje. Olá, bom dia.
1: Bom dia, Sr. Pedro, como está?
0: Tudo bem, a senhora Linda da Silva?
1: Está bem, está calor, mas temos que suportar.
0: Exatamente, é o verão que chama. Chama-se verão, não é?
1: Chama. Ah, que calor é calor de morrer, não? Bom, queria dizer bom dia a você para ir para a rádio. Obrigado por estar aí. Queria dizer aos nossos imigrantes que vão para Portugal que façam atenção na rua, que chegam lá bem ao Portugal, que Portugal está à espera deles. É tudo que eu digo. Também digo bom dia ao Portugal, que espero lá ir em setembro, este ano ao Portugal, já há muito tempo que eu não vou lá ao Portugal. E queria dizer bom dia a toda a gente, queria dizer bom dia à minha família. E queria uma canção, se fizer favor, que as noivas do verão, se fizer favor.
0: Sim, senhora. As noivas do verão.
1: Sim, que é para pensar num menino.
0: Sim, senhora.
1: Fala. E também quero dizer bom dia a toda a gente, às minhas netinhas, ao meu netinho, e voilà, e aos meus amigos que nos estão a ouvir, e também para você, e também não esquecendo o nosso Carlos, que esteja lá no céu e que pense na gente, que não se esqueça da gente, porque a gente não se esqueça dele também. É tudo. Voilà, Sr. Pedro, passa um bom domingo e até para a semana, se Deus quiser, está bem?
0: Está bem, Linda Silva. Bom domingo para si também e uma boa semana, está bem?
1: Está bem, faça cuidado com o calor. É bom, não estou muito contente que o nosso Portugal perdeu.
0: É verdade, mas pronto. Um tinha que perder, desta vez calhou a Portugal, não é?
1: Não, mas chegou mais. Porque eu ficava todo. Eu estava. Gostava que o Portugal jogasse com a França.
0: Pois. Mas pronto. Era
1: assim, como nós vivemos na França, se a França ganhasse era bem, se Portugal ganhasse era um corre melhor. Perdeu, perdeu.
0: Exatamente, verdade. Mas pronto. Para a próxima
1: pronto,
0: mais.
1: Espero, para a próxima vez, está bem.
0: Claro.
1: Mas viva Portugal cá mesmo.
0: Exatamente, é verdade.
1: Voilà. Pronto, Pedro. Bom dia.
0: Igualmente, Linda da Silva.
1: Obrigado. Boa semana, vou continuar a ouvi-lo.
0: Está bem, obrigado então. Deus,
1: bom dia a todos. A você também, bom dia a todos os portugueses que nos vão telefonar.
0: Sim, senhora. Olá.
1: Pronto.
0: Deus, então, até a próxima. Adeus,
1: até a próxima, Sr. Pedro. Adeus.
0: E continuamos aqui com a Ruth Marlene.

0: E mais um ouvinte em linha. Olá, bom dia.
1: Alô, bom dia.
0: Bom dia.
1: Já pode oferecer uma música?
0: Pode oferecer tudo que você quiser, minha senhora. Diga lá. Estou brincando.
1: Quero oferecer uma música por Campos,
0: Sim.
1: por Jaime Campos. Quero oferecer uma música pro pai dele, que está aqui passando um pouquinho de férias, para depois ir para Portugal. E para todos os filhos dele, Matheus, Nicolá, Marina e Emar. E para todos da rádio.
0: Obrigado. E só falar com quem?
1: Cristiane.
0: É Cristiane?
1: Ué.
0: Sim, senhora. E qual é a música, Cristiane?
1: Se puder, Gustavo Lima, Assunto que Dói.
0: Assunto que dói. Sim, senhora. Eu vou procurar e daqui a pouco já passo. Tá bem, Cristiane?
1: Tá bom, muito obrigada e bom trabalho aí, boa rádio para vocês. A rádio maravilhosa. Estão de
0: Obrigado.
1: parabéns.
0: Obrigado, então, por estar desse lado. Bom domingo, então. Boa semana, sim?
1: Obrigada.
0: Deus, bom
1: Tchau, tchau.
0: dia. E o 05-6153-3695 está aqui à vossa espera. E agora vamos ficar aqui com a voz de Ricardo Jorge e o tema Sogra Querida.

0: E continuamos, e vamos aqui ao Facebook dar aqui um bom dia à Maria Teixeira, que diz bom dia e bom domingo para todas as minhas amigas e para vocês também. Um beijinhos. Obrigado, Maria Teixeira. E também cumprimentamos e damos um bom dia aqui à Lourdes Araújo, que diz bom dia a todos, bom domingo. Bom domingo, Lourdes Araújo, que está em Paris de França. 056153-3695, onde vocês podem ligar aqui para fazerem a vossa dedicatória em direto. E quem está no Facebook também pode partilhar o direto aí no Facebook, para mostrar aos vossos amigos no Facebook, dar a conhecer esta emissão Portugal no Coração, aqui, que está aqui a todos os domingos das 9 até o meio-dia, aqui nos estúdios da Rádio Canal Sul em Toulouse. E vamos ouvir música, a nova música de Bárbara Tinoco, Amor no Dicionário.
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0: E vamos aqui ao telefone. Olá, bom dia.
1: Muito bom dia, como é que está o senhor? Tudo bem consigo?
0: Tudo bem, a senhora Maria?
1: É, me vai indo, olha, como
0: tem. Tem que ser, não é?
1: Tem que ser, olha. Olha, queria conseguir botar sete e toca um boio.
0: O novo mundo. Comboio.
1: Ah, o novo mundo, para a minha idade, para o marido, para toda a gente que está escuta, está bem?
0: Sim, senhora.
1: Era
0: senhora
1: lá.
0: Maria, já passa daqui a pouco então, está bem?
1: Está bem, muito obrigada.
0: Pronto, bom domingo, ali, boa semana.
1: Muito bom dia, igualmente para si, está bom?
0: Ali, obrigado, então.
1: Bom dia.
0: E continuamos e damos aqui bom dia à Martina Dias, que diz bom dia Pedro e bom domingo. Queria uma música à sua escolha para a minha família e amigos e para ti. Um grande obrigado por estar aí todos os domingos. Obrigado, Martino. Um bom domingo para você também. E também obrigado por estarem desse lado à escuta, não é? Claro que eu estou aqui, mas vocês também têm que estar aí para isto correr bem, não é? Obrigado então por estarem desse lado. E quero aproveitar então lembrar os nossos ouvintes que haverá hoje pelas 10 horas e 30 minutos a missa em português ali na Igreja de La Fourguette, celebrada pelo Padre François André. Então, às 10h30, na Igreja de Notre-Dame de La Fourguette, em Toulouse. A igreja em português e francês, vá. Ele faz as duas. E continuamos. E vamos aqui à música do Henrique Matos.

0: Sim, vamos atender mais um ouvinte. Olá, bom dia.
1: Bom dia. Olha, daqui fala o Fernando dos Meninos.
0: Sim.
1: E eu gostava que me passasse uma música de José Ricardo, africana, se for possível.
0: Africana?
1: Sim, de José Ricardo.
0: Sim, senhora.
1: E para todos os ouvintes que estão à escuta da rádio, para a voz aí da rádio, mas especialmente para uma pessoa muito especial, para a Cristina de Santo Albão.
0: Sim, senhora.
1: Pronto, um bom domingo para vocês e tudo de bom, sim?
0: Igualmente, obrigado. Fernando, bom domingo e boa semana, sim?
1: Obrigado, igualmente.
0: Bom dia.

Sim, não quero ser a esqueleta aqui na voz de Tânia. E continuamos. E o 056153-3695 está aqui de novo à vossa disposição. E temos uma mensagem que entrou aqui da parte da Daniel de Blenhac, que diz: Bom dimanche à tous, prenez soin de vous avec cette chaleur. Merci de diffuser, s'il vous plaît, la chanson de Diapason Garçon. Esta mesa de bar. Sim, senhora Daniel, já passo daqui a pouco então os Diapason. Mas agora vamos ficar aqui com o Manuel do Barril. Só em Peniche a metem em pé, diz ele.

0: vamos a mais um ouvinte. Olá, bom dia.
1: Bom dia, Pedro.
0: Bom dia, Irene.
1: Tudo bem?
0: Tudo bem, e contigo?
1: Também.
0: Está calor por aí?
1: Se eu vivo mesmo no Nordeste Transmontano, no interior, te imaginas?
0: Está aí um caldeirão, não é?
1: Oh, mas há piscinas, há ria, aqui onde a gente se refere.
0: Exatamente.
1: E festas, e mais festas.
0: Pois, isso é o que interessa, festas.
1: É. É outra coisa.
0: Exatamente.
1: É. E que o pessoal gosta de se deitar todo artistas a cantar até às 4h16 da manhã, porra. Para piso a melhor. A ouvir, já está tudo a dormir.
0: Pois, claro.
1: E aí, que esteja tudo bem, que é que interessa.
0: Exatamente.
1: E em breve também minhas férias, não é?
0: É, mais umas semanas.
1: É o agosto.
0: É para agosto, é, se Deus quiser.
1: Aqui já na Terrinha já se vê para aí gente que será. Bem todos.
0: Claro.
1: O canalha. Toda a gente se passa para cá os cachorros.
0: Pois, claro que sim. Aproveita a canalha, aproveita.
1: Tem que ser, tem que ser. É vida, é quem puder.
0: Exatamente.
1: Pronto. Um beijinho a todos que me conhecem e aos que não conhecem. E que sejam todos felizes e trabalhem, que depois sabe bem.
0: É verdade, para, sabe bem e de férias, não é?
1: Eu não gosto da palavra retrete, mas português e de reforma.
0: Pois, claro.
1: Yeah. Pronto, olha, põe na música para quem tu quiseres. Hoje não tenho nenhuma em especial. Todas bonitas.
0: Sim, senhora.
1: E bom programa. E até domingo.
0: Até domingo, Irene. Então, boa semana para ti também, está bem?
1: Mesmo que eu não estou fora, eu vejo-te sempre pelo Facebook.
0: Sim, senhora.
1: Tá?
0: Ok, então. Pronto.
1: Beijinho a todos.
0: Um abraço. Deus, bom dia. E continuamos, e agora vamos ficar aqui com a voz de Fred Mota, quando são 9 horas e 45 minutos, e o 0561533695.

Aqui na voz de Fred Mota e continuamos. E são 9 horas e 49 minutos. E vocês podem ligar de novo ao 056153-3695 e fazerem aqui a vossa dedicatória em direto. E vamos à música com Nelo Ferreira, Dar na Sogra. E vamos aqui ao Facebook também a ler a mensagem da parte do Manel Blenhac, que diz: Bom dia Pedro, espero que esteja tudo bem com vocês. Gostaria de ouvir o fado Maria da Fonte. Excelente continuação de bom domingo para vocês e boa viagem para quem parte até Portugal. Um grande abraço. Um abraço então, Manel Blenhac. É verdade, então quem vai já a caminho de Portugal, que façam todos uma boa viagem e vão todos com calma, que há sempre tempo de lá chegar.

0: E mais um ouvinte. Olá, bom dia. Estou sim, bom dia.
1: Bom dia, senhora Pedro.
0: Então, como está, senhor José?
1: Ah, bom, andando, cada vez mais novo.
0: Exato, oh, assim é que é bom.
1: Pois, cada vez mais novo.
0: Tem que mudar essa receita.
1: Não sei como é que é de fazer. Estou mais bem. Desculpa lá, Pedro, de falar.
0: Está tudo bem, senhor José.
1: Bom, dou-te cumprimentos a vocês todos, está bem? À família toda. E te mandar uma do Jamaru. Beijinhos nossos, bom, minha mulher está a mandar. Pedro.
0: Sim, senhora, para vocês também, obrigada.
1: Bom, manda Jamaru, uma boa canção.
0: Sim, senhora, o senhor José já passa então daqui a pouco, está bem?
1: Sim, mas manda para toda a gente que está a ouvir.
0: Sim, senhora.
1: Como o Manuel Castas Anés, a Maria, todos, a Elisa de... Esquece o nome. Eu estou velho. Estás a compreender?
0: Está bem.
1: De Santo Arranjo, de Lopes e tudo. Tudo há pessoas que estão a ouvir, não é?
0: Sim, senhora.
1: Da minha parte, do Zé Frias, português, ainda... Bom... E cumprimentos à tua família, está bem?
0: Está bem, senhor José, obrigado então. E continuação do bom domingo.
1: E abraço para todos, e um bom domingo. E boa continuação a trabalhar. Vai lá.
0: Tem que ser,
1: Boa semana, vai lá, para todos. Vai lá.
0: Ok, senhor José, pronto. Um abraço então, boa semana então para si também.
1: Boa tarde, e estou contente de ouvir, ok?
0: Então, obrigado então.
1: Até a próxima.
0: Até a próxima. Adeus.
1: Cumprimentos a todos.
0: E continuamos aqui.

com a mais música. Desta vez vamos ficar aqui com os Sons do Minho. E o Boato na Aldeia.

0: Mais um ouvinte. Olá, bom dia.
1: Olá, bom dia, senhor Pedro.
0: Oh, Manuel Pereira Transmontano.
1: Diga lá, senhor Pedro Carneiro. Minhoto.
0: Tudo bem, Manuel?
1: Tudo, graças a Deus. Está tudo bem. Só que estou uma brasa a telefonar à boa lá para cima para mantê-la em o forno, que já está muito quente.
0: É verdade.
1: É verdade. Que calma um bocadinho com a lenha. Que lhe meta um bocado de água, que é melhor.
0: É verdade, uma chuvinha fazia tanta falta.
1: Olha, eu andei ali a regar o meu jardinzinho, que é preciso é regá-lo.
0: Pois claro, tem que ser.
1: Olha, quero-te ligar para te dar um bom dia a ti, a todo o pessoal que esteja à escuta, e mete uma música para todos os bombeiros, quando foi a festa dos bombeiros. Mete uma música para todos os bombeiros.
0: Sim, senhora.
1: É tudo.
0: É tudo, Manel.
1: É tudo, eu vou-me arrancar, vou-me até lá com o gato.
0: Fazes bem.
1: Faz bem, vamos lá.
0: Ok, Manel, então, ah, olha.
1: Então,
0: bom domingo, então, uma boa semana. Um abraço.
1: Igualmente.
0: Deus, bom dia.
1: Também, tchau.
0: Tchau, bom dia. E foi assim também o Boato da Aldeia na voz dos Sons Domingo. E vamos aqui ao Facebook. Aqui dei uma mensagem da parte da Rosa Maria Gonçalves, que diz: bom dia, Pedro. Bom domingo para ti e toda a família. Se possível, passa uma música a teu gosto para os utentes e funcionários do Lar de São Martinho. Beijinhos. Sim, senhora Rosa Maria. Já passo daqui a pouco uma música então para São Martinho da Gandra. Linda terra. Um abraço. Tudo bom, Rosa Maria. E vamos à música, desta vez, com quem? Graciano Saga.

É verdade, vai com Deus então a todos os imigrantes, é verdade, aqui com cuidado e atenção na estrada e passem todos, mas boas férias. 10 horas e 2 minutos e já estamos aqui na segunda hora desta emissão Portugal no Coração da Rádio Canal Sul, que está a emissão esta, que está em direto aqui dos estúdios em Toulouse. E vamos então a passar mais música e temos aqui uma publicidadezinha. Vamos, mas vamos ficar aqui com a voz de Bruna. A minha vida é um carnaval.

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Foi assim a voz de Bruna. A minha vida é um carnaval. E vamos então continuar e vamos atender o pedido dos nossos ouvintes que ligaram e mandaram mensagem nesta primeira hora. E vamos começar então pela primeira, que foi a senhora Linda da Silva, ela que pediu aqui a voz de Luís Filipe Reis com o tema Noivas de Verão. Vamos ouvir.

E continuamos, e agora vamos atender aqui o pedido da Rosa Maria Gonçalves e vamos ouvir aqui a voz do Mandinho e sua banda e o tema Bela Minhota. Então um abraço para São Martinho da Gandra, Rosinha, bom dia.

Foi assim a voz de Mandinho e sua banda com este tema Bela Minhota. E continuamos, e agora vamos atender aqui o pedido do Fernando dos Minimes, ele que pediu a música de José Ricardo, e vamos ouvir Africana.

José Ricardo e Africana. E continuamos e vamos aqui ao Facebook dar aqui um bom dia ao Fernando Braga, que diz bom dia amigos e família. Bom dia Fernando e bom domingo. E também a Lulu Barbosa, que diz bom dia Pedro, desejo-te um bom domingo daqui de Nogueira Ponta Barca. Coragem. Obrigado Lulu, estás numa boa terra. Ponta Barca, um abraço então e bom domingo. E continuamos, e agora vamos atender o pedido da senhora Margarida Diniz, ela que pediu a voz de Celino Moreira. E vamos ouvir o tema O Verão Chegou.

É verdade, não há festa como esta, é verdade, aqui a voz de Celino Moreira e aquela que estará no próximo sábado na festa de verão do restaurante Ovio Porto em Lunião. 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E continuamos e damos aqui bom dia mais uma vez à Maria Irene, que diz bom dia Pedro e obrigado pelas belas músicas. É verdade, obrigado eu que estou desse lado e as músicas estão aqui a sair certinhas, umas a seguir às outras. E continuamos e vamos agora atender o pedido do Manuel Pereira, ele que pediu aqui uma música à escolha. E vamos ficar aqui com o amigo Simão. Quem se lixa sou eu.

0: Fica aqui a voz do amigo Simão e continuamos. E agora vamos ficar aqui, vamos atender o pedido da Cristiane, ela que pediu aqui a música de Gustavo Lima, Assunto que Dói. Vamos ouvir.
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1: Gustavo Lima, assunto que dói. Continuamos e damos aqui bom dia ao Rui Magalhães, Memória e Terraz, também com os votos de um bom dia. E agora vamos atender o pedido do Manuel de Belenhac, ele que pediu aqui o fado Maria da Fonte, e vamos ouvir aqui a voz de João Pedro.

Foi aqui a voz de João Pedro e este fado Maria da Fonte. E continuamos, e agora vamos ouvir a música do conjunto Mundo Novo, o Apito ao Comboio, que foi o pedido daqui da Senhora Maria.

Apito comboio aqui no do conjunto Mundo Novo. E continuamos, e agora vamos atender o pedido da Martine DS. E vamos ouvir a voz de Rebeca e o beijinho português.

E continuamos e vamos atender aqui o pedido do senhor José de Frias, ele que pediu aqui a voz de José Malhoa e vamos ficar aqui com a música Mon Amour, Ma Chérie. Vamos ouvir.

0: Et bon, Valérique, aqui mon amor, ma chérie, na voz de José Melhoa. E continuamos, e temos aqui outra mensagem que entrou entretanto, da parte do Rogério Azevedo Barreira, que diz: Olá, bom dia. Se possível, meter a música Botafogo no terreiro dos amigos de sobreposta para dedicar aos amigos da bola de Ranguei. Bom domingo. Sim, senhora Rogério, daqui a pouco já passa então o Botafogo no terreiro. E continuamos, e agora vamos atender aqui o pedido da Maria Irene. Ela pediu aqui uma música, e vamos ficar aqui com a nova música de Zé Mário, Compra Bilhete.
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Zé Mário e Compra Bilhete, aqui a nova música de Zé Mário. E continuamos, e agora vamos atender o pedido da Daniela de Blenhac, ela que pediu Diapasão, e vamos ouvir o tema Garçom.

Foi assim o garçom na voz dos de Apazão e continuamos e entraram aqui várias mensagens entretanto e vamos passá-las aqui em direto, da primeira da parte da Maria Mendes que diz bom dia, ficaria muito grata se pudesse colocar uma música, a música Andorinhas de Ana Moura para o meu pai Tony que está em Toulouse. Eu estou em Portugal, diz a Maria Mendes. Sim senhora, daqui a pouco então passo esta linda música da Ana Moura, Maria Mendes. E a Rosa Silva, que diz, olá Pedro, bom dia, queria pedir uma música Imigrante Bem Devagar para todos os imigrantes que vão de férias. Beijinhos para todos que estejam à escuta. Bom domingo para toda a equipa, diz a Rosa Silva. Obrigado, Rosa. E outra mensagem da Amélie de Almeida, que diz, olá, bom dia, pode dar um beijinho ao meu sogro Abel, que está sempre a vê-lo e eu todos os domingos. Obrigada. Sim, senhora. Então, Abel, um grande abraço e obrigado por estar desse lado aí à escuta. E o Domingos Cunha, que diz, bom dia, quero pedir a ver se podia passar a música de parabéns para dedicar à menina Clara Braga, atrasados, mas é de coração. Um bom domingo e boa semana. Obrigado, Domingos. Então vamos ficar aqui com a voz do Jorge Ferreira e o tema parabéns, então, para dedicar aqui à menina Clara Braga, que esteve de aniversário esta semana. Muitos parabéns para ela.

E continuamos quando são 10 horas e 56 minutos. E vamos aqui a mais uma música e dentro de menos tornamos a abrir a linha telefónica. Temos uma mensagem do David Dani que diz: Olá Pedro, bom dia. Podes meter para todos os ouvintes e aqueles que vão para Portugal o meu tema Olá Minha Terra. Sim senhora David Dani, vou procurar esse tema aí a ver se encontro, está bem? Mas agora vamos botar fogo no terreiro.

Amigos de Sobreposta e Botafogo no Terreiro, e continuamos e vamos aqui ouvir David Ani. Olá, minha terra. Quando são 11 horas em ponto, e então lembrar o número de telefone que é o 056153-3695. 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

0: E vamos atender o primeiro ouvinte desta terceira hora. Olá, bom dia.
1: Bom dia.
0: Bom dia.
1: Podia ser falar à parte?
0: Pode sim, senhora. Não desligue, está bem?
1: Está bem, está bem.
0: Até já.

0: Imigrante, vem devagar, por favor. Temos muito tempo para lá chegar. E depois, lá diz o velho ditado.
1: E vamos a mais um ouvinte. Olá, bom dia.
2: Oh, bom dia, Pedro.
1: Bom dia, Sr. de Oliveira. Como está?
2: Tudo bem, e tu?
1: Tudo bem.
2: Cá andamos, capela às costas.
1: Exatamente.
2: Bom, olha lá. Então, hoje, para começar esta segunda hora, terceira hora, ou quarta hora, já não sei, né? E, bom, para terminar o programa, com muita saúde, até domingo que vem, se Deus quiser. Então, faço passar aí uma música.
1: Sim.
2: Agora está a ouvir o Graciano Saga também, mas é mesmo o Graciano Saga, mas a canção é o Assassino.
1: O Assassino, sim, senhor.
2: Para homenagear todos os bombeiros do país, de Portugal, de Espanha e França, que têm feito um trabalho formidável e graças a eles...
1: Não é pior, não é?
2: Que não ande tudo a arder.
1: Exatamente. Sim, senhor, Sr. Joaquim, já passo daqui a pouco, então, está bem?
2: A canção O Assassino.
1: Sim, senhora.
2: Dedicada a todos os bombeiros.
1: Muito bem.
2: Saúde e muita saúde para todos, e família e amigos e toda a gente.
1: Ok.
2: Tchau.
1: Pronto, um abraço, bom domingo, Sr. Joaquim.
2: Até domingo, bom domingo.
1: Obrigado.
2: Tchau.
1: Um abraço, adeus.

0: Imigrante, bem devagar, na voz de Graciano Saga. E o 056153-3695 está aqui disponível e à vossa espera. E agora, vamos ficar com a voz de Ana Moura e Andorinhas. Enquanto a música não começa, lembra
1: Passo
0: então
1: os
0: mais
1: dias
0: uma vez o 056153-3695 para vocês fazerem as vossas dedicatórias aqui em direto.

Santa Maria, e continuamos quando são 11 horas e 17 minutos. E o 05-6153-3695 está aqui à vossa disposição. E agora vamos ouvir mais uma vez Graciano Saga e Assassino.

Assassina, aqui na voz de Graciano Saga, esta música que de homenagem a todos os bombeiros que nesta época têm sempre muito trabalho, infelizmente. E obrigado a todos. E continuamos e vamos aqui a mais música. Karina, o que tu queres sei eu.

E continuamos e damos aqui bom dia à Ana Rita Costa, que diz bom dia e um bom domingo para ti e família. Obrigado, Ana Rita, bom domingo para vocês também. E continuamos com mais música e desta vez vamos ouvir aqui os Quatro Menes. E Cedas.

Facinho este novo tema de Agatha. E continuamos. E 11 horas e 31 minutos. E estamos quase a acabar esta emissão deste domingo, 12 de julho. Mas antes, vamos a mais música. Marotos da Concertina. Dame. Dá.

0: infelizmente. E vamos atender mais um ouvinte. Olá, bom dia.
1: Bom dia, senhor Pedro.
0: Sim, senhora, Linda da Silva.
1: Se fizer favor, põe uma canção para o nosso Carlos, se fizer favor.
0: Sim, senhora.
1: Põe uma que ele gostava, que ele gostava. Põe a que são para os gostos de que ele tenha uma canção para ele, se fizer favor.
0: Sim, senhora.
1: Está bem?
0: Está bem, Linda da Silva, já passa aqui uma da pouco, está bem?
1: Mas eu não sou zanga.
0: Não, eu não me zango, não.
1: Não, pronto, se eu pensar nele, se fosse para pensar nele como um filho, é para eles os dois.
0: Sim, senhora.
1: Está bem? Está bem.
0: Obrigado, pronto. Então, bom domingo.
1: É você, Dorado, obrigado, desculpe,
0: chateá-lo. Não há problema.
1: Estou sempre a chateá-lo. Bom dia.

0: mundo.
1: horas e 41 minutos, e vocês ainda podem ligar aqui ao 056153-3695 e fazerem aqui a vossa dedicatória aqui em direto. Ou, se preferirem, podem deixar a sua mensagem no direto da página Facebook, da página Emissão Portugal no Coração, onde nós estamos em direto no Facebook.

0: E vamos a mais um ouvinte. Olá, bom dia.
1: Muito bom dia. Então, como está? Ah, oi, já se cumprimentámos.
0: Olá, Sra. Maria. Então, já dizia bom dia. Mas pode dar outra vez.
1: Já posso dar outra vez para o celular.
0: Claro. É bom sinal.
1: É bom sinal, é verdade. Olha, queria que você votasse. Ela não é bonita, mas eu gosto dela. Está bem?
0: Sim, senhora. Eu vou acrescentar aqui à lista. Está bem, Sra. Maria?
1: Está bem, obrigada. Sim.
0: Pronto. Bom domingo. Um abraço. Adeus.
1: Boa tarde.
0: Adeus.
1: Tchau.

0: E mais um ouvinte. Olá, bom dia. Então, sim, bom dia.
1: Olá, bom dia.
0: Bom dia.
1: Sim, bom dia. Bom dia, Pedro. Tudo bem?
0: Com quem estou a falar?
1: É com a Piedade.
0: Ah, é Piedade. Estou a ver muito mal, Piedade. É por isso.
1: Sim, senhor. Pus o Bluetooth em vosso lado para ver as duas nuas.
0: Ah.
1: Não posso sentir que está no pé da parede. Sim, queria pedir uma canção mas do grupo de razão, mas pode pôr uma como quer, não tenho nenhuma na cabeça por um momento.
0: Sim, senhora.
1: Estou a mim, estou com vocês todos e está a minha mãe que está a ouvir também. E pronto, é tudo.
0: Está bem, está bem. Eu já passo então aqui os depas ou daqui a pouco, está bem?
1: Obrigada.
0: Nada, então.
1: Para vocês, eu estou com 20 e está a minha mãe, que eu me esqueço dela.
0: Sim, senhora. Pronto, bom domingo, boa semana, Piedade. Até à próxima. Deus, bom dia. E continuamos e vamos atender aqui, vamos ouvir aqui a voz de Zé Amaro e Casinha Branca.
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0: E temos aqui uma mensagem que entrou no Facebook da parte do Paulo Braga, que diz: bom dia, Sr. Carneiro, e bom domingo para todos. Queria que me passasse uma música de aniversário para a minha filha Clara, que esteve de aniversário sexta-feira. Um abraço. Sim, senhora Paulo, daqui a pouco já passo uma música de parabéns, está bem?

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1: Foi assim a voz de Zé Mário e a Casinha Branca. E continuamos e vamos ficar aqui com o Nuno Portugal. E parabéns. Então, para a Clara.

0: E vamos a mais um ouvinte. Olá, bom dia.
1: Muito bom dia. Olha, desculpe, sou Madame Barros, venho agora tarde, venho da missa e queria deitar um disquinho à minha neta, porque ela faz anos, 33 aninhos.
0: E já é uma mulher.
1: Já, mas é a minha netinha, foi a primeira netinha que teve.
0: Sim, senhora.
1: Olha, bota coisa de bom aniversário, aos seus gostos.
0: Sim, senhora, está bem.
1: E não esquecendo de vocês. Um bom dia para vocês e um bom fim de semana. Umas boas férias, se vocês forem já.
0: Não, ainda não é para já, mas...
1: Bom.
0: Já faltou mais.
1: A gente ainda se fala, a gente ainda se fala. Não é para já, a gente ainda se fala. Beijinhos para vocês todos. E um bom fim de semana e uma boa entrada na que vem.
0: Sim, senhora. Obrigado, Madame Barros. Um bom domingo e boa semana.
1: Comenta um disco de parabéns à minha netinha. Sim, não
0: sim senhora. Já está a tocar um agora mesmo.
1: Ah, então, olhe. Muito
0: pronto.
1: Bem. Continua.
0: Sim, senhora.
1: Desculpe de eu telefonar a esta hora.
0: Não há problema, não há problema. Ainda estamos cá.
1: Tchauzinho, tchau,
0: Deus, bom dia.
1: Tchau, tchau.
0: E continuamos com a música.

Foi assim, a voz de Nuno Portugal, e continuamos com os Diapasão. Ela não é bonita. E temos aqui a mensagem da Flor Rosa que diz: Bom dia, Sr. Pedro, tentei ligar, mas não consegui. Também enviei mensagem em privado para vocês. Podem me dizer se receberam. Não recebemos nada, Flor Rosa. Não recebi nada no Message, não recebi nada.

E chegamos ao fim da emissão de hoje e quero aproveitar e lembrar mais uma vez os nossos ouvintes que no próximo sábado, 18 de julho, o restaurante Ovio Porto organiza a festa de verão, onde vai ter a presença de Júnior Brasil e Susana, Celino Moreira e também o grupo de bombos Raízes de Portugal de Toulouse, que vão animar esta grande festa de verão do restaurante Ovio Porto em Lunion. 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

E assim vamos nos despedir e marcar encontro então no próximo domingo, a partir das 9 horas até ao meio-dia, a emissão Portugal no Coração aqui da Rádio Canal Sul, em direto aqui da Toulouse. E a Flor Rosa diz: muito obrigado, vou tentar de novo. Para a semana então, Flor Rosa, tenta para a semana ligar ao 056153-3695, está bem? E assim me despeço de todos vós e desejo a todos um bom almoço, um bom resto de domingo, uma boa semana de trabalho e marcamos encontro então no próximo domingo. E aproveito de desejar a todos os imigrantes que vão fazer a viagem ou estão em viagem, que vão todos com cuidado, façam todos uma boa viagem e que aproveitem das férias, está bem? Um grande abraço para todos e até domingo. E vamos ficar com aqui os Dama e o Vitor Rodrigues. Vira, vira.

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J'ai déjà dit tout à l'heure. 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On vous aime. 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